0: 就是面对这样的一番啊，兹维列夫真的是看不到什么机会。
1: Se não ganhar três jogos ou um, se não lhe destruir um, se não ganhar um.